0: Então só tá lançando as doidas. Sabe por quê? O miserável é um gênio.
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sua bucetinha. É o queridão que tá ritmando, né? Tá botando bagulho doidão naquele pique. 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Aquele piquezinho mais sombrio da atualidade.

0: Axé, meu Pai, Ogum, meu Pai.
1: Muita bendição.
0: Nos protege.
1: Protege-nos.
0: Abre os caminhos.